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São 8:11, 8:11. Bom dia, Pedro Ron Cabureiro, Maria Ponda Poranco, mais uma edição de Manhã Sertaneja, aqui na 95, na Mais Ouvida da Fronteira, né? Mas é maravilha, hoje, terça-feira, já dia 28, né? 28, rapaz, já do 7 do ano 2026, tá acabando já o mês de julho, né? Já tá se despedindo, né? Já na sexta-feira, já é o último dia 31 já, rapaz, já tá terminando tudo já, né? Ah, rapidão, passa pra... Tere já tá chegando no final do ano já de novo, né? Como fora que ele já tá chegando din-din-dom já de novo, né? Tá, você pode ir agora até às 9:30, né? Como sempre, né? É, nós estamos repassando nosso amigo Tony Magro, por muito tempo, pessoal, não puta por aqui, pessoal, tá na correria também, né? Mas a gente tá fazendo aqui o possível, né? Mas, creio que, né, ele vai estar avisando, né, que estiver por aqui, né? Se vai ser amanhã ou depois, se não tiver, a gente tá fazendo a festa, beleza? Aí ele vai estar com oração da manhã, com você, não tenho certeza, tem muitos ouvintes já que já está, tipo, já a falta do nosso amigo Tony Magno, beleza, né? A gente faz o programa, né, mas eu estou aqui, eu faço o programa, pessoal, mas eu tenho certeza que tem cada um que tem seu seguidor, né? Cada um tem seus ouvintes, né, que gosta do programa, né? Tem uns que gostam do programa do Claudio Silva,

Amanhecer Sertanejo, né? Domingo, meu programa, demanda que eu trabalho só de domingo, pessoal, das 6h30 até as 9 da manhã, que é amanhecer, no horário do Paraguai aqui, né? No horário do Brasil, das 5h30 até as 9 horas da manhã, no horário do 8 horas, né? Seria até as 8 do. Seria das 5h30 até as 8 da manhã do Brasil, beleza? E aqui das 6h30 até as 9, beleza? No horário do. Aos domingos só, beleza? Aos domingos estamos por aqui fazendo a festa aqui, beleza? Nós estamos repassando só como nosso amigo Tony Magno pediu para a gente dar uma força pela aqui. Nós estamos aqui. Aí a gente está dando aquela força pela aqui, beleza, pessoal? Para quem não me conhece, então sou o Claudio seu na vibe microfônica, né? Na parte técnica também selecionando boa música para vocês aqui, né? E o mesmo Claudio Silva também, né? Na parte técnica selecionando, beleza? Sem problema, a gente não tem preguiça de fazer a festa para vocês aqui, beleza? Até 9h30. Só participar aqui sem problema, a gente atende aqui, beleza? João Mineiro Marciano, viola está chorando, né? Às vezes a viola chora, né? 084-323-46, linha direta. 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Pouco na magia da canção. Então vamos iniciando aqui nosso encontro, pessoal, até as 9h30. Vamos com a música aqui do Cristiano Araújo. A música se titula, a participação aqui do Jorge Matheus, Efeito Sucesso. Bom dia, cidade. Seja bem-vindo para Manhã Sertaneja.

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Deus abençoe, boa semana para o pessoal aí, né? 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É, vamos que hoje vai ter o um jogo, né? Hoje do Cerro e Olímpia, né? Cerro e 2 de maio seria, né? Rapaz, do Cruz 2 de maio, né? A partir de 18 horas hoje o jogo, rapaz, né? Que é o totalmente, né? Quem que vai ganhar hoje? Quem que vai ganhar, né? Quem ganhar, vamos ver o que vai dar aí, né? Lá que ganha 12 de maio, né? Eu sou eu aqui no time aqui do Paraguai, eu torço aqui pro Cerro Porteño, né? Mas eu tô torcendo pro 2 de maio, o cara que ganha nosso Galinho Norteño, né? O cara que ganha, né? Ou seja, parabéns pra quem ser o ganhador, né? Pode dar 18 horas, né? O jogo da 2 de maio e o Ciro Portenho. Já, onde já chegaram tudo, pessoal? Já chegou tudo tá, preparado. 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Um abraço, amiga Nayara aqui do Jardim Monte Alto, né? Nayara, obrigado pela sintonia, né? Pessoal, obrigado pela sintonia. A Edmara também lá do Jardim Botânico, a dona Rosa do Chácara Coqueirinho, né, também. Nosso amigo seu Pedro lá também, obrigado pela sintonia, pela audiência, né. E a dona Teresa Comerçada e a Carolina Finesse também, obrigado pela sintonia, né. E o pessoal tá mandando ali, a nossa amiga Joaquina também, ela pôr de Joaquina, máquina, pegou vinguito, vinguito, rogacela, vinguito, é. Ai, ai, ai, gosto da dona. A dona Joaquina gosta de jogar o binguito, né? A dona do binguito, né? A gurita, onde ela já comprou na Jafa. Hoje joga o binguito, né? Segura que amanhã precisa voltar pra jogar o binguito, né? Ai, um abraço pra dona Gurita Fidelina, tá também nosso amigo Lídio. Nosso amigo Mário, nosso amigo Mário, nosso amigo Lido lá no Rio Pedro, né, todos os oleiros, nosso amigo Nestor Overa também lá no Rio Pedro, também obrigado pela sintonia, né, o famoso Atos Oleiro Cuca também, nosso amigo Abacate lá também, né, obrigado pela sintonia, pela audiência, o nosso amigo Gordo lá também, a full trabalhando, né, cortando os ladrilhos lá na oleria, escutando na 95.3, graças pela sintonia, né. Isso também, nós também no Capiberi, também tá nosso amigo Helena, a Lorena, o Pedrito, quem mais? Nosso amigo Adão Barbona, filhinha de Leandro Noemi, a Catarina, a esposa dele também, obrigado pela sintonia, para o pessoal do aeroporto, 15 de agosto também, Tirico, pelo, né? Porteiro 204, 200, Porteiro Sul também, obrigado pela sintonia, né? Eu sei, já não dá mais pra fazer amor. Só você participar com o pessoal 084-3233-46 linha direto. Para quem tem meu particular também, sem problema, só participar que eu atendo aqui, sem problema, beleza, pessoal? 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Beleza? 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Nosso amigo Pato lá também, né? Obrigado pela sintonia por aí, moçada, né?

Muita mensagem chegando por aqui, pessoal. Impressionante essa mensagem chegando por aqui. Vamos ir aqui no WhatsApp, vamos abrir aqui nosso WhatsApp da rádio, né? Deixa eu ver aqui. Eu estou sempre em sintonia, falou com a rádio Empato, falou FM, falou não, FM, falou, eu queria escutar. Daniel falou aqui. É a Nayara, falou do Jardim Monte Alto. Obrigado, Nayara, pela sintonia. Você que está na sintonia. Nayara Duarte, né? Um abraço para você. Obrigado pela sintonia aqui do Jardim Monte Alto, né? Ela está na escuta, ouvindo a programação Manhã Sertaneja. Obrigado, Nayara. Que Deus abençoe para aí, né? E boa terça-feira para você, beleza? Que Deus abençoe aí no Jardim Monte Alto. Mas Jardim Monte Alto, se não me equivoco, acho que fica aqui perto do... Mais ou menos aqui em frente da Porteira Ortiz, parece que fica, né? Jardim Monte Alto, né? Passando na fábrica de óleo, acho que fica aí, né? Aqui na direita, né? Na BR, né? Obrigado pela sintonia. Pessoal da Porteira Ortiz também, obrigado pela sintonia. Mas era que eu vi a música do... do Daniel, né? Do João Paulo Daniel seria, né? Daniel seria, né? Mas qual delas não colocou, né? Mas pode ser qualquer uma, né? Deus, tudo, as músicas dele são boas, né?

Meu coração te chama, falta você mesmo. Nessa cama, né? 084-333-46, né? Obrigado pela assinatura, por exemplo, na programação aí, né? Eu tenho certeza que a turma ouve muito a programação, né, pessoal? 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E raspadita também, você que está ouvindo a rádio, pessoal sempre passando na rádio, pessoal chega alguns amigos, às vezes conversa, dá uma conversada comigo, né? Dialogar um pouco, né? E fora que tá ouvindo a rádio sempre, então não escuta aí, né? Que fala que é bom demais a programação, né? A turma me fala que diz que eu sou romântico, que 95.3, porque sabe, hoje domingo eu toco música boa aqui, música romântica, né? Aí o pessoal fala, ô, Claudinho, esse é romântico da 95.3, né? Porque a gente toca música romântica aqui, beleza? Mas vamos com uma música aqui, pessoal. Vamos com uma música, são 8 horas e 42 minutos já, né? Que pelo menos pela apuração 7h42. Vamos com a música aqui do João Paulo Daniel Paranayara, que pediu a música do João Paulo. João Paulo Daniel, essa música eles são boas, tudo eles são boas, louco de desejo de curtir, mas é uma música de sucesso. Bom dia. Pediu musical da Nayara do Jardim Monte Alto. Obrigado, do sucesso.

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4: Olá pessoal, são 9:05, 9:05 aqui em Perão Carvoreiro, em Ponta Porã são 8:05, hora sul, Mato Grosso, então por aqui até as 9:30, na sequência nosso amigo Xané, com a programação de Estação 95, né, o famoso PC, né, com a programação até ao meio-dia, pessoal, beleza? Aqui na 95, moça de pouco, tropical, polca, chamamento, todo mundo que eu só pedi para ele toque aqui, pessoal, beleza? Estamos curtindo o programa aqui no bar de Maria Vitória, com nosso amigo Crispim Coronel, a sua esposa Dona Miriam, o Lucas, a Gabriela, tem lá pela sintonia, né, aqui no bar de Maria Vitória. O portal do Ciro Coreco Nova aqui da banda também, né? Na fazenda 3 para o Cerro Coreco Nova aqui da banda. O pessoal do Buracão, tem o seu amigo João Barriga, gente boa demais. Fazendo Cachimbo, Estância Laninha, Estância Samita Iporã, Estância 3 Serve, Estância Timburi, né? Já pela sintonia, Estância Estrela, né? E o pessoal também na fazenda 3 para o São Luís Soler, né?
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4: E aqui no, na colônia aqui da banda, nossa amiga Bianca, nosso amigo Silto, nosso amigo Robert, DJ com a esposa dele também, né?
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4: 04-3233-46, linha direta, né? Tô quase lembrando aqui um pouquinho mais, então, finalizando na programação já, né? Vamos continuar a música, pessoal. Vamos com a música aqui mais, né? Que o tempo vai passando rápido, rapaz. Vamos com a música do De Paulo e Paulinho. A música se titula Onde Anda Você? Sucesso pra quem gosta, pra quem pediu namorado, tá aí ouvindo a rádio, né? Ai, ai, ai, né? Hoje já começou algumas as escolas, as creches, né? Pra gurizada, já começou hoje já nas aulas, né? É para as escolas estaduais, que para segunda-feira, dia 3, né? Dia 3 de agora, de agosto, então vai começar já, né? As escolas estaduais. Beleza, pessoal? Máquina Bicô! Sucesso!

Certo, pessoal, são 9 horas e 11 minutos aqui em Perão Cavaleiro. Ponto da Poração, 8 horas e 11 minutos. Olha, sumo de vocês, estão por aqui até às 9h30 da manhã. Pessoal, aqui mais rapidinho aqui uma informação, né? Hoje tem Cerro e 2 de Maio, vai jogar hoje, né? É uma notícia boa aqui, né? Galho Norteño recebe el ciclón en la terraza del país por segunda fecha de clausura, falou, né? 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El Gallo Norteño recibe Ciclón en la terraza del país, segunda fecha. A partir das 18h30, né? Hoje, Cerro Porteño e 12 de Maio, né? Galho Norteño, né? A partir de 18h30 vai estar jogando, né? Eu tava vendo ontem, né? A gente tava percorrendo, vendo um pouquinho, né? Muita gente tá acompanhando as entradas, né? Hoje o jogo do Cerro Porteño e o 12 de Maio, né? O pessoal tá acompanhando muita entrada, vai estar, parece que vai estar cheio, vai estar um

0: público bom hoje, rapaz, ali, né? O pessoal já, alguém já vai estar parando mais meio cedo já para ir para pegar o lugar para ir no estádio para assistir o jogo do 2 de maio, né? Mas Deus abençoe aqui, que ganha o 2 de maio, né? 2 de maio aqui, o pessoal mandou no grupo 2 de maio, 2 a 0, falou, né? Ou ralar, né? Que ganha 2 de maio, né? Porque o seu portenho também ele joga muito bem também, né? Tem um equipe bom também, né? Mas vamos, parabéns para quem ganhar, né? O jogo é assim, se a pessoa perder ou ganha, né, tem que se conformar, né? A vida continua, né? Nossa, o Beto Silva curtindo o programa lá no centro de Ponta Porã. Obrigado pela sintonia, famoso Beto Silva, né? Mas que amanhã ele tá com junto e misturado aqui a partir de 18, acho que é às 21 horas, acho que é, né? Junto e misturado, né, Beto Silva? Tá ouvindo a rádio, obrigado pela sintonia. Se quiser mandar um áudio, pode mandar sem problema. Então, né, vamos com a música aqui do Rick Renner, né? Ela é demais, né? Pra quem elas são demais. Curtimos essa música, sucesso!
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0: Sabe, pessoal, são 9 horas e 21 minutos, 9h21 aqui em Perão Carvoreiro, Ponta Porã, são 8 horas e 21 minutos, né? A música aqui da Paula Fernandes, de participação do Missate, né? Jeito de Matos, né? Curtimos aqui, pessoal, o nosso último intervalo começou aqui já, daqui um pouquinho mais eu tô finalizando a programação, que nosso amigo Xande já chegou por aqui, né? O famoso PC, né? Com a programação até o meio-dia, pessoal, com a estação 95. E a gente vamos aqui já, último intervalo aqui já, pra gente ir embora daqui um pouquinho já também, né? Beleza? Maravilha, então, rapidão já tô de volta,
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Então, pessoal, são 9h28, 9h28 já, né, aqui em Perroncaúra, em Ponta Poração, 8h28, oração, Mato Grosso, estamos ficando por aqui já, pessoal, finalizando a programação amanhã, sertanejo diretamente já, né, nós estávamos aqui repassando o nosso amigo Tony Magno, por motivo pessoal não pôde estar por aqui hoje, né, mas, eu não sei mais, pode ser que amanhã já está por aqui fazendo a programação amanhã, sertanejo, foi um prazer estar com vocês aqui, né, 95.3, Rádio Impacto FM, né, baixa direção geral do nosso amigo Fred Sanches, e a doutora Fanny Penha na Vitória, né? Que Deus abençoe a família maravilhosa sempre, sempre, né? Agradecer eles também pela confiança aqui na 95. Pessoal também da Supernet, né? Fibra ótica, né? Maravilha, então. Fica aqui na companhia do nosso amigo PC, né? O famoso Xande, residindo com a programação Estação 95 até o meio-dia, pessoal, beleza? Até o meio-dia ele está com a programação Estação 95, o famoso PC, né? Eu não sei porque fala pra ele PC, né? Agora... Esse que eu perguntei pra ele, mas ele não falou porque que é, né? Rapaz, agora o famoso PC. Tá, mas fica com Deus, então, com o nome de comercial São Luís, anexo Freteria, ali na Avenida do Dr. Francia, esquina do Martel, né? 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Vai fazer suas compras, vai fazer lá no... Bem barato, pessoal, deve fazer aquele descontinho, né? Pra sobrar um pouquinho pra você, beleza? Eu vou embora, mas eu volto qualquer momento, não, pessoal, beleza? Então, maravilha? Lembrando que eu tô hoje domingo aqui das 6h30 até as 9 da manhã, com amanhecer sertanejo, beleza? Fica com Deus, que eu tô indo com ele. Na sequência, o famoso Xande com Estação 95. Eu vou embora com a música aqui do... Qual mesmo, né? Pra gente finalizar aqui, né? Vamos com o César de Camargo Luciana, a música se titula, deixa eu ver aqui, né, Cama e Cupim. Pessoal, fica com Deus, sempre, sempre, pede a Deus, se você tem um problema por aí, ó, entrega na mão de Deus que vai dar tudo certo, pensa positivo, que para Deus nada é impossível, vai dar tudo certo. O primeiro lugar na vida é a humildade, né, porque você pode ter muito dinheiro hoje, amanhã, você não sabe o que pode acontecer, você pode nascer com uma banana sem nada, humildade sempre no coração, beleza? Maravilha, então, tchau, tchau, e até a próxima, compromisso, tchau, tchau.

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Olha a hora, olha a hora, 9 horas da manhã, mais 42 minutos, 9h42 da manhã, 8 horas também, 42 minutos, horário Suma de Grossense. Bom dia, bom dia, bom dia, bom dia, amanhã legal já de terça-feira.

0: edição do dia 28 de julho do ano 2026. Muito bom dia pra você. A partir de agora, estamos aí nas ondas da 95.3 Impact FM. Eu daqui, você na sua casa, no seu trabalho. E você tem excelente, excelente, excelente manhã já de terça-feira. Fica junto comigo até o meio-dia. Estarei com vocês, 9 horas, também 44 minutos. 8h44, horário oficial Sul Mato Grossense. Obrigado, obrigado a todos, a toda na sintonia. Manhã gostosa, aliás, de terça-feira, o sol radiante. Obrigado, obrigado a todos, a toda aí na sintonia. Seja bem-vindo, gente, seja bem-vindo em qualquer lugar onde você estiver. A você que está ouvindo também a gente aí pela internet, obrigado, obrigado pelo seu carinho, pela sua audiência.
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0: Amanhã é legal de terça-feira, também o telefone já está liberadíssimo, liberadíssimo para você estar participando pelo 0984-323-346. Eita, nós aqui na Sondas da 95. Alô, Perão Ramo, alô, Bom Taporão, alô, você que está na sua casa, está no seu trabalho, tudo legal, gente, tudo bacana, tudo jóia. Aos amigos que estão na sintonia, bom dia.
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0: Todos, a todos, também de telefone liberadíssimo. Também segue nós lá no Instagram, lá no Instagram, dá uma seguida nós lá, a 95.3 Impacto FM. 9h45 da manhã, 9 horas também, 45, horário oficial aqui do Paraguai. 8h45 pelo horário oficial Sul Mato Grossense, gente. Obrigado, obrigado a você que tá na sintonia, tá aí na sua casa, tá no seu trabalho, tudo legal, bacana, tudo jóia. Fica junto comigo, até o meio-dia estarei com vocês.

0: 9h da manhã, mais 50 minutos, 9h50 da manhã. Eita, nós aqui nas ondas da 95.3 Impacto FM. Manhã gostosa, gostosa, ali terça-feira, sol radiante. Vamos ver, a máxima de hoje será a temperatura, rapaz. A máxima de hoje na nossa fronteira, querida e amada. Máxima de 31 graus, rapaz. Tá um calor gostoso, hein? Nosso amigo da Construção Civil, bom dia, bom dia. E você que tá no sítio, chácara, fazendo os assentamentos, bom dia, amigos caminhoneiros, amigos taxistas, amigos do Uber. Todo mundo na sintonia, os amigos Lava Jato. Alô, meu amigo Hélio, lá no Lava Jato Planalto. Alô, Lava Jato Planalto. Alô, meu amigo Hélio. Nossos amigos das borracharias, alô, meu amigo Paulo. Obrigado, obrigado a todos, a toda a Eterna Sintonia. Seja bem-vindo, gente, seja bem-vindo. É a Estação 95.
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0: 9 horas, também mais 52 minutos, 9h52 da manhã, 098-4323-346. Alô, você que tá do outro lado do rádio, bom dia, bom dia, bom dia, seja bem-vindo. A máxima de hoje é de 31 graus, rapaz, que calor que vai estar, hein? Calor gostoso pra você que tá na sintonia. Seja bem-vindo, tá na sua casa, tá no seu trabalho, tudo legal, tudo bacana, tudo jóia. Estação 95, dessa manhã já de terça-feira.
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0: sucesso bonito de Ataíde Alexandre. Laços abertos. Olha a hora, gente. Olha a hora. 10 horas da manhã. Mais 16 minutos. 10 e 16 da manhã. Alô, meu amigo gaúcho. Terêncio da Nascitão. Valeu, gaúcho.
1: Um sucesso.

10 horas da manhã, mais 18 minutos, 10 e 18 da manhã. Também tá na sintonia, Nayara. Valeu, Nayara. Pediu a música de Los

verdade é de longe, não. Tava lendo outra página aqui. Mosqueda. Luiz Mosqueda. Ei, taca-lhe pau aí. Quem que é essa música aí?

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0: Aí, sucesso bacana de Skank! 11 horas da manhã em ponto, horário oficial aqui do Paraguai, 9h59 da manhã, horário oficial Sul Mato Grossense. Eita, nós aqui nas ondas da 95.3 Impact FM. Obrigado, obrigado a todos, a toda aí, tá na sintonia, seja bem-vindo. Manhã legal já de terça-feira.
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0: Obrigado, obrigado a toda a cidade. Alô, meu amigo Sérgio Ruiz.
1: Bom dia, meu amigo Xande Rezende. Bom dia, a galera que está curtindo Impacto FM. O melhor rádio da fronteira, sem dúvida. Então, um dia agradável, hein, Xande?
0: Bom demais, hein, Sérgio?
1: Terça-feira. Começo de semana. Tem que estar trabalhando, né? Para poder folgar no sábado. Sexta. Top, top. Toca qualquer um aí dentro. Dirigindo para nós aqui. Falou?
0: Valeu, valeu, valeu, valeu, amigo Santa Ruiz! Obrigado, obrigado a toda, toda a cidadania. Bom dia, Jane. Toca Viajante Solitária, Edmar, lá no Jardim Botânico. Eita, amanhã legal, dia de sabadão, gente. Eita, alô, meus amigos, Peixado! Então, o que que é o Peixado? Bem engraçado, a gente perde o jogo mesmo assim, também não ganha, né?
1: Que deu do Neguinho Cowboy? O Neguinho Cowboy sumiu. Fala pra ele que vocês são líder, que você vai sair campeão.
0: Segue o líder, segue o líder ainda.
1: 4 Libertadores Mundial, fala pra ele falar.
0: Hã? Ah, quem bebe de passado é museu. Alô, você que tá na sintonia, obrigado pelo seu carinho, pela sua audiência essa manhã, legal já de terça-feira, máximo de hoje 31 graus, é bom tomar aquele guti-guti estupidamente gelado, né? É, muita gente fala, mas é terça-feira, o que que você vai tomar? É, aproveitar quando tô vivo, né? Aproveitar quando você tá vivo, porque depois de morto você não toma mais. Engraçado os pés inchados falar assim, eu vou tomar só hoje, amanhã não vou tomar. Alô, você, alô, meu amigo Neguinho Cowboy!
1: Bom dia, meu amigo Xande, Neguinho Cowboy, ô pés inchados, pelo amor de Deus, não vai ser campeão, pelo amor de Deus, tá bom? Fica tranquilo, dia 5 de dezembro você vê o resultado. Ô Xande, toca aí pra nós aí o Rio Negro Solimões, na sola da bota, beleza? Ah. Pra mim, Bernardo, pro Luca, pro meu amigo pé inchado. Tonhão, seu Raul, pra todo mundo que tá ouvindo essa rádio maravilhosa.
0: Valeu, valeu, valeu, valeu, amigo. Alô, Marcelino Jara.
2: O Xande Rezende, estamos na audiência aqui em Bela Vista, através do aplicativo da rádio. Manda um alô pra nós aqui em Bela Vista. Meu amigo Xande Rezende, Impacto FM 95.3.
0: Valeu, meu amigo Marcelino Jara, tá lá em Bela Vista. Ó, o pé inchado. O que, que o pé inchado vai falar, Neguinho?
1: Vou tomar só hoje. Amanhã não vou tomar.
0: Não. Vou aproveitar que é hoje, né? Vai que essa manhã você não toma mais, né? Muita gente fala, mas você toma, você bebe

0: todo dia. Aproveitar quando eu tô vivo, né? E depois que morreu, não vai tomar mais, né? É. Daqui a pouco tem Gino e Geno e Rio Negro e Solimões. Mas eu acho que os pés chato toma todo dia já mesmo, né?
1: Vou convidar você e o Neguinho Cowboy pela vitória do Palmeiras de domingo contra o Galo.
0: Vamos tomar? Essa palhada aqui é no, secando o jogo. Secando o jogo, rapaz. Todo mundo tá secando o jogo do Palmeiras, né? Esse cegado.

Aí, sucesso bacana de Dança Boys! Pra você que tá na sintonia, hoje é terça-feira, a temperatura casa dos 31, 32 graus, rapaz. Vai ter um calor gostoso, né? Eita, mulher chorou, né?

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Aí, sucesso bacana de Richard Menino Veneno. 11 horas da manhã, 30 minutos, 11h30 da manhã, horário oficial aqui do Paraguai. 11h30, 10h30, pelo horário oficial, Suma de Grau. Alô, meu amigo Agui, tá me dando a sintonia.

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Aí estamos de volta, meio-dia, mais 5 minutos, meio-dia e 5 minutos, horário aqui do Paraguai. 11 horas da manhã, mais 5 minutos, horário sul mato-grossense. Eu vou ficando por aqui, agradecendo seu carinho, sua audiência. Obrigado, obrigado a todos vocês. Estou de volta às 14 horas, programação aí, Conexão Jovem. Excelente manhã de terça-feira aqui, calor esse, gostoso, bom demais. 14 horas, estou de volta junto com vocês. Programação Conexão Jovem. Obrigado a todos vocês. Tchau, tchau. Mas não sai da sintonia. A Impacto FM, 24 horas junto com vocês. Tchau, tchau.

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1: Pacto FM, obrigado pelo seu carinho, pela sua... Aqui é o Thiago, tá com aquele gosto estupidamente gelado. Tá bom demais, hein?

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0: Estão de volta, 16 horas e 45. Fala, meu amigo César.
1: Vou entrar pelas cotas.
0: Obrigado. Alô, meu amigo índio, tá na sintonia.

0: Obrigado, obrigado a todos, a toda a sintonia. Seja bem-vindo ao programação aí, Conexão Jovem.
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0: Nossa, nem te conheço, eu já te amo.
1: Ai, que fofo. Também te amo.
0: Hã? Tá doida? Que foi, ó? Sai daqui. Sai daqui. Namorada.